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1: Ei, para, para, para, segura. 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
1: E tá gelada?
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